0: José.
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0: É, vez José, fiz aí foi, bate no motão, luz aí foi, papa que nem não sabe bom, não tu pare, foi, aru.
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